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2: 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Meu nome é Jaqueline Fiuza.
3: Oi, gente, aqui é Jaqueline Fiuzzi e eu tenho o grande prazer em gravar esse programa de rádio hoje do Microfone, porque hoje eu tenho uma convidada especial participando aqui com a gente. É a querida
4: Nina.
3: Nina, que é minha filhotinha de 8 anos. Nós estamos gravando esse programa aqui na sala da nossa casa em Brasília, hoje é em abril de 2026. E é um mês de luta pelos direitos dos povos indígenas, que também é uma luta pelos direitos da humanidade a uma vida com qualidade, com justiça, com natureza, enfim. E aí, para celebrar esse mês, eu tive a ideia e convidei a Nina e ela aceitou, eu agradeço muito por ela ter aceitado o convite, de a gente fazer uma programação dedicada aos povos indígenas, aos povos originários aqui do Brasil. E eu me lembrei que eu participei de uma oficina de grafismo indígena há pouco tempo aqui na Caixa Cultural, oferecida pela Patrícia Camaiurá, uma artista, designer de moda indígena, e foi uma experiência maravilhosa. Eu ainda tenho grafismo aqui pintado em tecido, e ela, enquanto nós fazíamos a arte, ela nos deixou ouvindo músicas indígenas, e eram músicas muito gostosas de ouvir, e eu perguntei para ela dar uma dica de música para a gente escutar, e ela me recomendou a Loki Futuro Ancestral, que eu ainda não tinha ouvido falar, para ser sincera. Então, eu e a Nina fomos atrás dessas músicas e fomos atrás de conhecer qual era esse projeto que a Patrícia tinha recomendado para a gente. E o Futuro é Ancestral é um projeto dedicado a amplificar as vozes dos povos indígenas para o mundo. Foi isso que a gente leu aqui na página do Instituto Alok, que fala sobre esse projeto O Futuro é Ancestral, onde é possível ouvir todas essas músicas que a gente vai ouvir hoje. E eu estou aqui com a Nina olhando, a primeira música que a gente vai ouvir é o Sina Vaixo. Eu espero estar pronunciando corretamente, infelizmente eu não pude consultar ninguém para saber se a pronúncia é essa mesma, eu estou vendo aqui por escrito, e que é uma música que é performada por Yawanawa Saiti Kaya e Alok, né? Alok, que é um DJ brasileiro com uma repercussão internacional e que se aliou a povos originários na promoção dessa arte e em prol de algumas causas pelas quais os povos originários no Brasil lutam. E eu e a Nina estamos aqui com a página aberta à internet do Instituto Alok, e a Nina vai ler para a gente o que aparece logo embaixo do título desta música Sina Vaixo, que é a primeira música que a gente vai ouvir. É um parágrafo sobre o que acontece em um futuro ancestral. Vai lá, Nina, manda ver.
4: Em um futuro ancestral, a conexão com a floresta começou com a música ritual do povo Yawaná, que tem no canto da sua expressão mais profunda. A primeira experiência transformadora na vida do Alok, a partir da conexão com os povos indígenas, aconteceu através da força de cura espiritual e da expressividade musical dos Yawanawa. Por isso, Sina Vaixo é a música de abertura e inspiração para a realização no álbum.
3: Vamos ouvir, Nina, essa música?
4: Sim.
3: Beleza, então escuta aí com a gente, Sina Vaixo com Yawanawa Saiti Kaya e
4: Alok.

0: Aí, espero que vocês tenham gostado dessa primeira música. Vamos ouvir a próxima, Nina?
1: Sim.
0: É a Pediu Conumigue, não é isso? Cantada por...
1: Guarani Nanguela e Alok.
0: É isso aí, performada, né, por Alok. O Alok está na mesa de som e o Guarani Yandewa e Guarani Yandewa está cantando. Vamos ver o que que significa Yandewa. Gente, eu não sei se estou pronunciando certo, hein? Mas para quem quiser ver como se escreve, é só entrar na página do Instituto Alok e tá lá tudo escrito direitinho. O que está escrito aí, Nina? O que que significa Yandeva? Ou Yandewa? Não sei.
1: Yandewa significa nós. Os Guarani Yandewa somam em território brasileiro mais de 13 mil indígenas. Não.
0: Mais de 13 mil, isso mesmo, que moram.
1: Indígenas que moram em território localizado nos estados do Mato Grosso do Sul e Paranoá. E
0: Tá
1: para
0: joia.
1: no
0: Paraná e Paraná.
1: Paraná.
0: Paranoá é aqui, o Lago Paranoá, né? Mas o estado é o estado do Paraná. E que é mesmo a canção Pediu Conumigue, Nina? O que está escrito aí? Lê para nós.
1: A canção Pediu Conumigue é um chamado às crianças para que escutem o sagrado canto dos pássaros.
0: Oh, olha só, tá escrito aí, né? Junto ao povo Guarani Yandewa cantamos.
1: Venham, vamos ver juntos. Ele está cantando e no caminho dos pássaros estamos caminhando.
0: Muito bom, vamos ouvir essa então? Pediu Kunumigwe, que é um chamado às crianças para que escutem o sagrado canto dos pássaros.

0: Nina, estou gostando de ouvir essas músicas. Minha sugestão é a seguinte: a gente apresenta a terceira música e depois, quem quiser e estiver em casa ouvindo, pode dar uma pesquisada aqui na página e descobrir mais sobre as próximas músicas. O que que você acha? Eu lembrei agora que a gente tem um convite para sair comer uma pizza. Então, acho que a gente deixa o pessoal escutando a música e já vai indo para nossa pizza. O que que você acha?
1: Tá bom.
0: Tá bom? Então tá, a gente vai ouvir agora Yubi, Mana e Bubu, e depois vem outras ainda, eu falo quais são as outras que a gente vai ouvir, mas Yubi, Mana e Bubi, e Bubu, performada por Mapunguni Queen e Alok. O que que diz aí, Nina, sobre essa música? Lê aí pra gente.
1: Entre os Runicuin, a vida começa com a jiboia. Nas tradições orais, o animal é o elemento da cosmovisão indígena, que serviu de transporte para trazer os homens para a terra, e continua sendo uma mensageira espiritual. Os grafismos que aparecem em suas roupas, pinturas corporais e objetos chamados tiquene e aprendidos pelas mulheres com a jiboia, estão associados com a continuidade entre os mundos dos humanos e não dos humanos e não humanos. Ah, humanos e não humanos, permitindo uma ligação entre eles. Na narrativa oral, Runicuin, as Narrativa oral Runicuin, as músicas remetem ao mito da jiboia e são aprendidas com os antepassados.
0: Ótimo! Aqui também está escrito que nesse movimento vários mundos se conhecem e se relacionam, como também os mundos.

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Pois é, aqui é esse forró pé de serra. Também teve aqui com a gente já, né? Já tem pelo menos 2 décadas, mas não vale, assim, vale a pena realmente relembrar. Sou um pouco saudoso hoje aqui, né? Com essas coisas todas, assim. 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

sem parar. Olha, dá um tempinho aí, São Pedro. Pelo menos o verão esse ano tá pegando fogo, pesado. De vez em quando uma chuva é bom pra variar, né? Senão, é o que vamos fazer, né? É assim, esse mundo tá atropelando. Dichtime von Simone zusammen. Ivan Lins.

A gente sempre acha assim uma coisa boa pra viver, né? Astral, pra cima e até o próximo programa.